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1: Notícias na Marginal, edição das 7, com Sofia Almeida. Bom dia.
2: Bom dia. Há dois portugueses desaparecidos no Nepal, na sequência da inundação devastadora no país asiático. A notícia de um segundo português desaparecido foi dada na noite passada pelo Ministério dos Negócios Estrangeiros. Numa nota emitida pela tutela, pode ainda ler-se que o Ministério continua a acompanhar a situação ao minuto. Fonte da diplomacia portuguesa tinha confirmado anteriormente que uma cidadã portuguesa estava entre os desaparecidos. De acordo com o mais recente balanço, o número de mortes na sequência da inundação devastadora no Nepal e no Tibete subiu para 162. Há ainda mais de 1000 desaparecidos. O Instituto Português do Mar e da Atmosfera colocou 11 distritos sob aviso amarelo devido à chuva que será localmente forte, queda de granizo, trovoada e vento forte. De acordo com o IPMA, os distritos de Viana do Castelo, Braga, Bragança, Vila Real, Viseu, Guarda, Castelo Branco, Porto, Aveiro, Leiria e Coimbra vão estar sob aviso amarelo até às 3 da tarde desta quinta-feira, devido à previsão de períodos de chuva ou aguaceiros por vezes forte, ocasionalmente sob a forma de granizo. Os mesmos distritos vão estar também sob aviso amarelo devido às condições favoráveis à ocorrência de fenómenos meteorológicos localizados, como trovoada, precipitação localmente forte e rajadas de vento que podem chegar aos 90 km por hora. O Ministério da Saúde vai decretar serviços mínimos para a greve dos técnicos de emergência pré-hospitalar. A paralisação está marcada para os dias 14 e 28 de setembro. Ontem, a ministra Ana Paula Martins, a Direção Nacional do INEM e o Sindicato dos Técnicos de Emergência Pré-Hospitalar estiveram reunidos com o objetivo de chegar a um entendimento para que esta greve não avance. No entanto, o encontro terminou sem acordo, mas a ministra admite que ainda há esperança. Segundo Ana Paula Martins, na próxima semana o presidente do Conselho Diretivo do INEM vai analisar de forma mais detalhada as reivindicações dos trabalhadores. O presidente do Sindicato dos Técnicos de Emergência Pré-Hospitalar admitiu ter havido algumas aproximações entre as partes. No futebol, o Benfica defronta hoje o Aros na Dinamarca com vantagem na eliminatória depois da vitória conseguida na primeira mão do play-off de acesso à Liga Europa por 3-1. O jogo começa às 19 horas. Meia hora mais tarde, o Braga joga a presença na fase de Liga da Liga Conferência frente ao Áustria de Viena. Da primeira mão, os bracarenses levam a vitória por 2-0. Ainda no futebol, Porto e Sporting conhecem hoje, a partir das 17 horas, os 8 adversários na fase de Liga da Liga dos Campeões num sorteio marcado para o Mónaco.
1: 3:30 depois das 7, manhã de quinta-feira pela Marginal, próximas 5 horas com Luís Talete, hoje Shiver para começar o dia. 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

0: 7 minutos depois das 7, Shiver com a Soul Trend Orchestra a começar esta manhã, com o Luís Talete aqui pela Marginal. Aproveitamos o início da hora para olhar o tempo para hoje. Céu em geral muito nublado, gradualmente com menos nuvens a partir do meio da tarde. Há períodos de chuva, aguaceiros a partir do meio da manhã, aguaceiros que podem ser fortes e ocasionalmente com trovoada, diminuindo depois de intensidade e frequência a partir da tarde. Vento fraco a moderado, por vezes a soprar forte, rajadas até 60 km/h, em especial junto ao Cabo Raso durante a manhã, sendo de oeste durante a tarde. A temperatura volta a descer no dia de hoje, uma ligeira descida na temperatura máxima. Cascais e Lisboa, hoje com previsão de 23 graus.
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7 horas, praticamente 11 minutos. This is my house de Sienna Spyro a passar pela Marginal com 17 graus. Temperatura a esta hora por Lisboa e Cascais.

0: 7:17, deixamos a Burning Temptation, música de Jalen and Ganda, uma das canções de Doctrine of Love, o seu segundo álbum de originais, um som mais vintage na música soul que anda muito em voga nos últimos tempos. Ainda esta semana, pela Avenida Marginal, tivemos mais um bom exemplo dessa sonoridade vintage com o disco novo das Womack Sister em destaque.
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7h22 de Four Races aos Four Tops, com uma das canções mais emblemáticas do grupo, o incrível I Can't Help Myself, Sugar Pie Honey Bunch. A seguir, aqui pela Marginal, vou deixar James Reid, um nome que faz parte da lista dos nomes que desapareceram em 2025.

0: Bom dia, são 7:30 e os Shadow Boxers mostraram outra ideia para More Than a Woman, a canção dos Bee Gees, que foi também um grande sucesso, claro, pelos irmãos Gibb. Manhã de quinta-feira, esta hora das 7, já daqui a pouco vai ter Avenida Marginal, hoje com Denise Julia. Tempo agora é das notícias. Sofia Almeida, bom dia.
1: Bom dia. As autoridades atualizaram os números. Mais de 1.300 pessoas estão desaparecidas devido às enxurradas que atingiram a região fronteiriça entre o Nepal e a China, onde pelo menos 168 pessoas morreram. Entre os desaparecidos, há dois portugueses. O Instituto Português do Mar e da Atmosfera colocou 11 distritos sob aviso amarelo até às 3 da tarde desta quinta-feira devido à chuva, que será localmente forte, queda de granizo, trovoada e vento forte. Os guardas prisionais do estabelecimento prisional de Custóias, em Matosinhos, iniciaram esta quinta-feira uma greve geral que vai prolongar-se até ao final do mês de setembro. Benfica e Braga jogam hoje as últimas partidas de acesso à Liga Europa e à Liga Conferência frente ao Aarhus e ao Áustria Viena, respectivamente. Também hoje, Porto e Sporting conhecem os adversários para a fase de Liga dos Campeões.

35 minutos depois das 7, daqui a pouco vamos ter nova residência pela Avenida Marginal, hoje então com Denise de Júlia, ela que vem das Filipinas para a Avenida com música nova.

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1: A nova geração de cantoras R&B vindas das Filipinas, hoje à Avenida, abre portas a Denise Julia, ela que acaba de editar o EP Love Again. Radicada em Nova York, Denise Julia começou a escrever canções aos 13 anos e aprendeu sozinha a produzir. Aos 24 anos, já tem um impacto enorme na música filipina. Lembro que em 2023, a revista Billboard noticiava que os primeiros 13 singles que gravou já contabilizavam mais de 133 milhões de streams. Este ano tem um novo EP, Love Again mantém a aposta no R&B atual, sensual e até minimalista. É um daqueles discos fáceis de gostar. Hoje, na Avenida, o destaque é o tema Changes, uma canção sobre o ponto de ruptura de uma relação.

0: Abandonar uma relação não por falta de amor, mas porque continuar pode destruir ambos. É assim que Denise Julia olha para o tema Changes, música do seu novo EP Love Again, hoje em destaque na Avenida. 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

0: 7h50, Xadei a cantar In Another Time, a caminho das 8, sempre a esta hora com a Sofia Almeida, olhamos os jornais. É tempo da revista de imprensa, Sofia, bom dia.
1: Bom dia, o Diário de Notícias revela que famílias veem salários a fraquejar e pedem ao BCE travão nos juros. O Banco Central Europeu perguntou a 19 mil consumidores, dos quais 1000 portugueses, que contas fazem ao rumo da inflação e ao custo de vida. O DN avança ainda em Himalaias, rastro de morte e destruição após enxurrada no Nepal e Tibete. Sobre o mesmo tema, o Público refere cheias no Nepal, há mais de 150 mortos e centenas de desaparecidos. O Público ainda destaca o título técnicos das escalas chamados a devolver milhares de euros ao Estado. O Ministério da Educação decide retirar pontos de avaliação com impacto na progressão da carreira. O Correio da Manhã refere que ladrão morto com relógios de luxo, gangue brasileiro em assalto de 100 mil euros. O tema faz também a manchete do Jornal de Notícias com o título Portugal na rota de gangues sul-americanos que roubam relógios de luxo a turistas, fenómeno identificado pelas polícias desde 2023. O JN escreve ainda, associações de pais contestam férias de verão demasiado longas. O Jornal de Negócios revela que júri propõe vitória da Sacyr no segundo troço do TGV. O Negócios ainda destaca uma entrevista a Jorge Bravo, economista que coordenou o grupo de trabalho para a reforma da segurança social, diz que projetar valores das pensões em contas individuais seria especular. A revista Visão fala em águas fora do controlo, milhões de litros são extraídos sem fiscalização nem contagem de centenas de milhares de furos.

7h57, anda The Bridge com as All Saints, praticamente a fechar esta hora das 7 aqui pela Marginal. Dentro de 3 minutos, voltamos às notícias com Sofia Almeida.

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1: Notícias na Marginal, edição das 8, Sofia Almeida, bom dia.
2: Bom dia, o Instituto Português do Mar e da Atmosfera agravou esta quinta-feira os avisos devido ao mau tempo. Braga, Porto, Aveiro e Coimbra vão estar sob aviso laranja até às 9 da manhã devido à chuva forte. Além dos avisos laranja, 11 distritos do Norte e Centro estão abrangidos também por avisos amarelos. Viana do Castelo, Braga, Bragança, Vila Real, Viseu, Guarda, Castelo Branco, Porto, Aveiro, Leiria e Coimbra, devido à previsão de períodos de chuva, aguaceiros por vezes forte e ocasionalmente sob a forma de granizo e condições favoráveis à ocorrência de fenómenos meteorológicos localizados. As autoridades atualizaram os números, mais de 1.300 pessoas estão desaparecidas devido às enxurradas que atingiram a região fronteiriça entre o Nepal e o Tibete, região autónoma da China, onde pelo menos 168 pessoas morreram. Entre os desaparecidos há dois portugueses, um homem e uma mulher, confirmados pelo Ministério dos Negócios Estrangeiros. O governo nepalês ainda não solicitou ajuda, mas a Austrália está já a coordenar com o Nepal, as Nações Unidas e a Cruz Vermelha, entre outras organizações, uma eventual resposta humanitária. Os guardas prisionais do estabelecimento prisional de Custóias, em Matosinhos, iniciaram hoje uma greve geral que pode prolongar-se até ao final de setembro. Em causa está a falta de efetivos, a falta de segurança na cadeia e o aumento de agressões que o sindicato diz ficarem impunes. Os representantes dos guardas deixam ainda um alerta grave. A gestão interna atual coloca o estabelecimento em risco iminente de mutim. Como não houve um acordo com a Direção-Geral de Reinserção e Serviços Prisionais, a cadeia de Custóias funciona a partir de hoje apenas com serviços mínimos. No futebol, o Benfica enfrenta hoje o Aros na Dinamarca com vantagem na eliminatória depois da vitória conseguida na primeira mão do play-off de acesso à Liga Europa por 3-1. O jogo começa às 19 horas. Meia hora mais tarde, o Braga joga a presença na fase de Liga da Liga Conferência frente ao Áustria de Viena. Da primeira mão, os bracarenses levam uma vitória por 2-0. Ainda no futebol, Porto e Sporting conhecem a partir das 17 horas os oito adversários na fase de Liga da Liga dos Campeões num sorteio marcado para o Mónaco. Já nos Mundiais de Canoagem, a Seleção Nacional tem hoje as três primeiras possibilidades de apuramento para finais. Gustavo Gonçalves, João Ribeiro, Messias Batista e Pedro Casinha competem às 14h em K4 500 metros em busca de uma das três primeiras posições para que continuem a perseguir a defesa do título. Horas antes, João Ribeiro e Messias Batista, vice-campeões do mundo de K2 500 metros, iniciam também a competição nesta vertente. Dia igualmente importante para Beatriz Fernandes e Inês Penetra, com o mesmo desafio na C2 500 metros.
1: 4 minutos depois das 8, um ótimo dia com a Marginal. I Can See Clearly Now. Começo esta hora com Johnny Nash.
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7 minutos depois das 8, I can see clearly now, de Johnny Nash, a começar a hora na Marginal. Manhã de quinta-feira, céu em geral muito nublado é a previsão para hoje, gradualmente com menos nuvens a partir do meio da tarde. Há períodos de chuva, aguaceiros, do meio da manhã, a partir do meio da manhã, aguaceiros que podem mesmo ser fortes com trovoada e depois com menos intensidade e frequência também a partir da tarde. Vento fraco a moderado, por vezes a soprar forte, rajadas até 60 km/h, em especial junto ao Cabo Raso durante a manhã. Pequena descida na temperatura máxima. Hoje esperam-se 23 graus em Lisboa e Cascais. 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

8:12, Childish Gambino com esta música Feels Like Summer. Ora, aqui está uma sensação que gostávamos de partilhar com Childish Gambino no dia de hoje. Parece tudo, menos verão. Manhã de quinta-feira pela Marginal, a seguir trago da Alex Opal Outfit.

19 minutos depois das 8, um arzinho de Sunday Morning, sozinho ou acompanhado, é sempre uma opção a considerar o Sunday Morning da Marginal para prolongar um pouco mais o Dolce Farniente. É o domingo de manhã, a partir das 9.

0: Bom dia, 23 minutos depois das 8. You Gotta Be, a música de Desiree, nesta manhã de quinta-feira. As temperaturas a esta hora, sem alterações, mantém-se 17 graus em Lisboa, 18 graus em Cascais.
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0: São 8:30, Why I Cry, música de M.T. Jones, a passar pela Marginal. Notícias nesta manhã, sente-se com Sofia Almeida, bom dia.
1: Bom dia, os distritos do Porto, Aveiro, Coimbra e Braga vão estar até às 9 da manhã sob aviso laranja devido à previsão de períodos de chuva ou aguaceiros por vezes fortes e que podem também ser acompanhados de granizo. Depois da enxurrada, a chuva, a instabilidade das encostas e acessos danificados estão a dificultar as buscas pelos desaparecidos devido às enxurradas no Tibete, onde um bloqueio natural de água agravou o risco de novos desastres. Os guardas prisionais do estabelecimento prisional de Custóias, em Matosinhos, iniciaram hoje uma greve geral que pode prolongar-se até ao final de setembro. A estação do metro do Cais do Sodré reabriu ao público depois de quase 3 semanas encerrada e a linha verde retomou a circulação em toda a sua extensão.

0: 8h43, com os TXX a trazer um lado mais sombrio do tema Teardrop, a música Teardrops, aliás, a canção da dupla Womack and Womack. Já daqui a pouco, pelas 8h50, vamos ter o Super Toast desta quinta-feira.
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1: 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Eu sou a Maria Inteligente, um avatar da Instinct, e vou falar-lhe sobre uma startup que quer criar uma nova geração de metais e partilhar uma citação.
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1: A Foundation Alloy é uma startup norte-americana. Eu sou a Maria Inteligente, um avatar da Instinct, e vou falar-lhe sobre uma startup que quer criar uma nova geração de metais e partilhar uma citação.
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0: A tecnologia permite produzir metais mais resistentes ao calor, ao desgaste e aos impactos, consumindo menos energia e reduzindo o desperdício durante o fabrico. Os primeiros produtos já estão a ser testados em componentes para drones militares, ferramentas industriais, relógios de luxo e facas de cozinha profissionais. A empresa encontra-se atualmente na fase de projetos-piloto com vários fabricantes. Segundo a Foundation Alloy, o novo processo também torna possível criar ligas metálicas que não podem ser fabricadas através da fundição tradicional. Isto abre caminho a materiais com combinações inéditas de resistência, durabilidade e desempenho para diferentes aplicações industriais. A Foundation Alloy foi criada nos Estados Unidos, com base em mais de 2 décadas de investigação científica sobre materiais. A tecnologia nasceu de estudos realizados por investigadores do MIT que procuravam compreender o comportamento dos metais à escala nanométrica. Para aumentar a capacidade de produção, a startup captou $22 milhões numa ronda série A, liderada pela Voyager Ventures. Deixo-lhe também uma citação de Tobias Lütke, fundador da Shopify. Cada pessoa precisa de um tipo de comunicação diferente para que a mensagem tenha o mesmo efeito. Saiba mais sobre inovação e nova economia em supertoast.pt.
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A 4 minutos das 9 da manhã, quando chega o seu Jorge com a Marisa Monte, ela vem a Portugal no dia 18 do próximo mês com a Tour Fónica, a passar pelo Mel Arena em Lisboa. Tem toda a informação online no nosso site.

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1: Notícias na Marginal, edição das 9, Sofia Almeida, bom dia.
2: Bom dia. O exército nepalês e as forças de segurança resgataram hoje 123 pessoas com vida, 29 das quais com cidadania estrangeira, que estavam isoladas após a cheia na fronteira com o Tibete. Enquanto isso, a polícia nepalesa elevou o número de mortos para 177 após as devastadoras inundações repentinas. As operações prosseguem para tentar transportar por via aérea estrangeiros para Katmandu, enquanto trabalham simultaneamente no resgate aéreo de um grupo de 21 turistas indianos. O governo nepalês intensificou as operações de ajuda ao longo do leito do rio e nas zonas devastadas, mobilizando mais de 7.400 agentes de segurança, helicópteros das Forças Armadas, da polícia e do setor privado. Há ainda cerca de 1.300 desaparecidos, entre eles são dois portugueses. Termina a esta hora o aviso laranja nos distritos do Porto, Aveiro, Coimbra e Braga. Estes quatro distritos passam agora a aviso amarelo do Instituto Português do Mar e da Atmosfera e juntam-se aos de Bragança, Viseu, Guarda, Vila Real, Viana do Castelo, Leiria e Castelo Branco. O IPMA mantém assim o aviso amarelo até às 3 da tarde para ou previsão de chuva forte, trovoada, queda de granizo e rajadas de vento que podem atingir os 90 km por hora. Portugal e Espanha assinam esta quinta-feira um memorando de entendimento para a aquisição de 75 viaturas táticas ligeiras blindadas num acordo Estado a Estado, enquadrado no Instrumento de Ação para a Segurança da Europa. A cerimónia está marcada para as 11 da manhã no Forte de São João Batista da Foz, no Porto. O ministro português da Defesa e a sua homóloga espanhola estarão presentes no momento que formaliza o entendimento entre os dois ministérios. No futebol, Benfica e Braga jogam hoje as últimas partidas de acesso à Liga Europa e à Liga Conferência, frente ao Aarhus e ao Áustria de Viena, respectivamente. Ainda no futebol, Porto e Sporting conhecem hoje os adversários para a fase de Liga da Liga dos Campeões. Já nos Mundiais de Canoagem, a Seleção Nacional tem hoje as três primeiras possibilidades de apuramento para finais. Gustavo Gonçalves, João Ribeiro, Messias Batista e Pedro Casinha competem às 2 da tarde em K4 500 metros em busca de uma das três primeiras posições na sua semifinal que lhes permita prosseguir na defesa do título. Horas antes, João Ribeiro e Messias Batista, vice-campeões do mundo de K2 500 metros, iniciam também a competição nesta vertente. Dia igualmente importante para Beatriz Fernandes e Inês Penetra, com o mesmo desafio na C2 500 metros, na qual vão tentar repetir a presença na final alcançada em 2025.
1: 4 minutos depois das 9, um ótimo dia de quinta-feira. Eu sou o Luís Talete e nós estamos juntos nesta hora. Hoje, para começar, depois das notícias, Oh Girl, a versão de Seal.
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8 minutos depois das 9 da manhã, Who Girl, música dos Stylistics, regravada por Seal, num dos momentos soul do cantor britânico. Arrancamos assim esta hora, depois das 9 da manhã, um dia em que o céu vai andar em geral muito nublado, diminuindo gradualmente de nebulosidade a partir do meio da tarde. Há períodos de chuva, aguaceiros, a partir do meio da manhã, podem mesmo ser fortes e com trovoada, diminuindo a intensidade e frequência a partir da tarde. Vento fraco a moderado, por vezes forte, rajadas até 60 km/h, em especial junto ao Cabo Raso, durante a manhã. Pequena descida na temperatura máxima, que hoje aponta 23 a Lisboa e Cascais.

17 na Marginal, a música nova de Jordan Rakai. O tema chama-se Enemies e é uma das canções do próximo álbum do neozelandês Safe Place to Be Wild, um disco que chega no dia 30 de outubro.

0: Southern Avenue, a mexer no tema That's All dos Genesis. Já daqui a pouco, aqui pela Marginal, vamos ter mais uma boa notícia esta semana com o Tiago Castro, com a edição marcada para depois das 9h25.
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1: Nos Estados Unidos, alguns estados estão a começar a acabar com os benefícios fiscais atribuídos aos grandes centros de dados, numa altura em que cresce a preocupação com o enorme consumo de eletricidade provocado pela expansão da inteligência artificial. O Arizona, por exemplo, passou a cobrar imposto sobre as vendas de eletricidade utilizada pelos centros de dados, uma medida que deverá gerar cerca de 38 milhões de dólares por ano. No estado de Washington, deixaram de existir benefícios fiscais para a compra de novo equipamento, enquanto a Pensilvânia aprovou o fim de incentivos que estavam em vigor há 5 anos. A discussão prende-se com os custos destas enormes instalações que consomem grandes quantidades de energia e precisam de renovar de forma frequente os seus equipamentos. Em Portugal, a situação é diferente. Não houve, em 2026, uma retirada geral de benefícios fiscais específica para centros de dados. Pelo contrário, o Governo aprovou este ano um Plano Nacional de Centros de Dados que pretende atrair investimento e transformar Portugal num polo europeu deste setor. A legislação portuguesa prevê ainda benefícios fiscais ao investimento produtivo, que podem abranger atividades informáticas e tecnológicas mediante determinadas condições. Ao mesmo tempo, os centros de dados em Portugal vão estar sujeitos a regras de eficiência energética e, a partir de determinadas dimensões, têm de comunicar informação sobre o seu consumo e desempenho às autoridades europeias.
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0: 9h33 com Jalen and Gand. Lá atrás o destaque hoje do Tiago Castro no É Bom Saber. Próxima edição, já sabe, é depois da 1h10. Assente-se às 9h30 com Sofia Almeida. Bom dia.
1: Bom dia. O exército nepalês e as forças de segurança resgataram hoje 123 pessoas com vida, 29 das quais com cidadania estrangeira, que estavam isoladas após a cheia na fronteira com o Tibete. Enquanto isso, a polícia do Nepal se elevou o número de mortos para 177 após as devastadoras inundações repentinas. Há ainda mais de 1.300 desaparecidos, entre os quais 2 portugueses. Os guardas prisionais do estabelecimento prisional do Custóias, em Matosinhos, iniciaram esta quinta-feira uma greve geral que vai prolongar-se até ao final de setembro. Portugal e Espanha assinam hoje um memorando de entendimento para a aquisição de 75 viaturas táticas ligeiras blindadas, num acordo enquadrado na ação para a segurança da Europa.
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0: Faltam 19 minutos para as 10 da manhã. Pete Alderton com a voz de Norah Jones numa viagem por Nova York. Quanto às temperaturas, a esta hora, 19 graus em Lisboa, estão 18 graus em Cascais.
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9h46, I Learned the Hard Way, Sharon Jones and the Dab Kings, a passar pela Marginal. Dentro de praticamente 4 minutos, o Tiago Castro abre a agenda com algumas sugestões.

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1: As festas do mar estão de volta a Cascais com música, gastronomia e artesanato junto à Baía. E hoje regressam os concertos e há fado para ouvir em Cascais. Diana Vilarinho, Luís Trigacheiro e o espetáculo Em Casa da Amália sobem ao palco Cascais a partir das 19 horas. A animação das festas do mar começa às 5 da tarde e prolonga-se pela noite entre o Jardim Visconde da Luz e a Cidadela de Cascais. Está patente no Centro de Arte Moderna da Fundação Carlos Gulbenkian, em Lisboa, a exposição Rosa Barba, Desenhar Vocabulários. É a primeira grande exposição da artista italiana em Portugal e apresenta uma instalação criada especificamente para o espaço do CAM. Rosa Barba cruza cinema, astronomia, paisagens naturais e alterações ambientais, explorando também arquivos e possíveis visões do futuro. Películas de celuloide e projetores de cinema transformam-se em imagens, mas também em objetos escultóricos. A exposição é pensada como uma espécie de filme em três dimensões e partitura musical, onde o tempo e o espaço estão sempre em transformação. Rosa Barba, Desenhar Vocabulários, para ver na Gulbenkian.

Dentro de 4 minutos, voltamos às notícias aqui pela Marginal com a Sofia Almeida. Depois das 10 da manhã, a nossa agenda fica também disponível para consulta online em marginal.fm.

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1: 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Bom dia.
2: Bom dia. O exército nepalês e as forças de segurança resgataram hoje 123 pessoas com vida, 29 das quais com cidadania estrangeira, que estavam isoladas após a cheia na fronteira com o Tibete. Enquanto isso, a polícia nepalesa elevou o número de mortos para 177 após estas devastadoras inundações. As operações prosseguem para tentar transportar por via aérea estrangeiros para Katmandu, enquanto há trabalhos também simultaneamente no resgate aéreo de um grupo de 23 turistas indianos. O governo nepalês intensificou as operações de ajuda ao longo do leito do rio e nas zonas devastadas, mobilizando mais de 7.400 agentes de segurança e helicópteros das Forças Armadas, da Polícia e do setor privado. Há ainda cerca de 1.300 desaparecidos, entre os quais estão dois portugueses. A Segurança Social detectou 159 milhões de euros em pagamentos indevidos de prestações sociais no espaço de ano e meio. O governo revelou em comunicado que este montante foi identificado entre janeiro de 2024 e junho do ano passado. A verba indevida foi descoberta através de um cruzamento de dados que detectou incompatibilidades em vários subsídios e regimes do Estado. Para detectar estas falhas, a Segurança Social trabalhou em parceria direta com os setores da saúde, justiça e finanças. O Ministério do Trabalho e da Segurança Social já anunciou que o combate à fraude vai agora ser reforçado com novos sistemas de informação. O plano do Executivo prevê a criação de indicadores de risco e a implementação de soluções de autenticação biométrica para garantir que os apoios chegam apenas a quem tem direito. Os guardas prisionais do estabelecimento prisional de Custóias, em Matosinhos, iniciaram esta quinta-feira uma greve geral que pode prolongar-se até ao final de setembro. Em causa está a falta de efetivos, a falta de segurança na cadeia e o aumento de agressões que o sindicato diz ficarem impunes. Os representantes dos guardas deixam ainda um alerta grave. A gestão interna atual coloca o estabelecimento em risco iminente de motim. Como não houve acordo com a Direção-Geral de Reinserção e Serviços Prisionais, a cadeia de Custóias funciona a partir de hoje apenas com os serviços mínimos. E depois de terminado o aviso laranja, os distritos do Porto, Aveiro, Coimbra e Braga estão agora a aviso amarelo, juntamente com os distritos de Bragança, Viseu, Guarda, Vila Real, Viana do Castelo, Leiria e Castelo Branco. O IPMA mantém assim o aviso amarelo para estes 11 distritos até às 3 da tarde para a chuva forte, trovoada, queda de granizo e rajadas de vento que podem chegar aos 90 km por hora.

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1: Bom dia. As autoridades policiais do Nepal dão conta de um novo balanço de vítimas mortais da enxurrada nos Himalaias. 270 mortos. Mais de 5 mil militares e polícias participam nas operações de socorro no Nepal. As cheias destruíram estradas, casas e infraestruturas e atingiram uma rota muito utilizada por turistas, caminhantes e peregrinos entre Katmandu e Lhasa. Helicópteros estão a transportar sobreviventes e a distribuir tendas, alimentos e outros bens essenciais às localidades que ficaram isoladas. Há ainda o registro de mais de 1.700 desaparecidos, entre os quais dois portugueses. Já foram publicadas em Diário da República as regras detalhadas de execução da nova prestação social única. A portaria determina que os jovens entre os 18 e os 25 anos que não trabalham nem estudam, se não tiverem uma incapacidade médica, terão de cumprir até 20 horas semanais de trabalho solidário. O diploma ressalva, contudo, que a distribuição destas horas adicionais será definida caso a caso, através de um plano de inserção individualizado que avalia a situação concreta de cada titular. A portaria confirma também que, para a generalidade dos beneficiários desempregados, o limite base está fixado nas 15 horas semanais. No entanto, a fasquia sobe obrigatoriamente para as 20 horas a partir da terceira renovação anual do plano. Para manter o cheque mensal, os maiores de 18 anos ficam estritamente vinculados aos centros de emprego, têm de aceitar formação profissional, manter uma procura ativa de trabalho e provar que o património mobiliário do agregado não ultrapassa os 32 mil euros. A prestação social única entra em vigor a 31 de dezembro. E a Segurança Social detectou 159 milhões de euros em pagamentos indevidos de prestações sociais no espaço de ano e meio. O governo revelou em comunicado que este montante foi identificado entre janeiro de 2024 e junho do ano passado. A verba indevida foi descoberta através de um cruzamento de dados que detectou incompatibilidades em vários subsídios e regimes do Estado. Para detectar estas falhas, a Segurança Social trabalhou em parceria direta com os setores da saúde, da justiça e das finanças. O Ministério do Trabalho e Segurança Social já anunciou que o combate à fraude vai agora ser reforçado com novos sistemas de informação. O plano de execução prevê a criação de indicadores de risco e a implementação de soluções de autenticação biométrica para garantir que os apoios chegam apenas a quem tem direito.

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1: A nova geração de cantoras R&B vindas das Filipinas, hoje à Avenida, abre portas a Denise Julia, ela que acaba de editar o EP Love Again. Radicada em Nova York, Denise Julia começou a escrever canções aos 13 anos e aprendeu sozinha a produzir. Aos 24 anos, já tem um impacto enorme na música filipina. Lembro que em 2023, a revista Billboard noticiava que os primeiros 13 singles que gravou já contabilizavam mais de 133 milhões de streams. Este ano tem um novo EP, Love Again mantém a aposta no R&B atual, sensual e até minimalista. É um daqueles discos fáceis de gostar. Hoje, na Avenida, o destaque é o tema Changes, uma canção sobre o ponto de ruptura de uma relação.

0: Abandonar uma relação não por falta de amor, mas porque continuar pode destruir ambos. É assim que Denise Julia olha para o tema Changes, música do seu novo EP Love Again, hoje em destaque na Avenida. 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
1: 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Boa tarde.
2: Boa tarde. As autoridades do Nepal elevaram para 289 os mortos do balanço provisório da enxurrada ocorrida ontem no norte do país, na fronteira com a China. Os números das vítimas mortais têm vindo a ser atualizados com muita frequência e já hoje tinham mudado de 180 para 270 e agora para 289. Um porta-voz da polícia nepalesa confirmou às A agência de notícias espanhola EFE este mais recente balanço e disse que as autoridades resgataram com vida 445 pessoas nas últimas horas, entre as quais 27 estrangeiros. Já foram publicadas em Diário da República as regras detalhadas de execução da nova prestação social única. A portaria determina que os jovens entre os 18 e os 25 anos que não trabalham nem estudam, se não tiverem uma incapacidade médica, terão de cumprir até 20 horas semanais de trabalho solidário. O diploma ressalva, contudo, que a distribuição destas horas adicionais será definida caso a caso, através de um plano de inserção individualizado que avalia a situação concreta de cada titular. A portaria confirma também que, para a generalidade dos beneficiários desempregados, o limite base está fixado nas 15 horas semanais. No entanto, a fasquia sobe obrigatoriamente para às 20 horas, a partir da terceira renovação anual do apoio. Para manter o cheque mensal, os maiores de 18 anos ficam estritamente vinculados aos centros de emprego, têm de aceitar formação profissional, manter uma procura ativa de trabalho e provar que o património mobiliário do agregado não ultrapassa os 32 mil euros. A prestação social única entra em vigor a 31 de dezembro. As famílias portuguesas nunca deveram tanto aos bancos no que diz respeito aos créditos à habitação. De acordo com os dados revelados esta quinta-feira pelo Banco de Portugal, o estoque do crédito à habitação disparou em julho para os 118 mil milhões de euros. É o valor mais elevado de sempre. Só no último mês, a carteira de empréstimos cresceu 1,2 mil milhões de euros. Trata-se também da maior subida mensal registada no país desde dezembro de 2009. O aeroporto Francisco Sá Carneiro, no Porto, está a registar diversos constrangimentos esta manhã de chuva, com vários atrasos nos voos. Estes atrasos, a rondar cerca de uma hora, estão a afetar tanto as partidas como as chegadas. Na origem destes atrasos está o escoamento de água entre as pistas e as portas de embarque, que não está a funcionar como o previsto. Recorde-se que o distrito do Porto esteve esta manhã sob aviso laranja devido à precipitação. Está agora sob aviso amarelo até às 3 da tarde.
1: Por aqui começamos mais um painel nesta edição de quinta-feira. Chave em início de hora. Já a seguir.

Pais, é início de hora nesta edição de quinta-feira, 27 de agosto. Seja bem-vindo. Obrigada por estar desse lado. Eu fico consigo até bem perto das três. Agora com The Sacred Souls em escuta, Can I Call You Rose?

Each Other, Benny Sings na sua Rádio Marginal. Fique por aí, temos Yuna em escuta a seguir, Best Love. Daqui a pouco também, Best Friend, The Hamiltons, na sua Rádio Marginal.

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Boa quinta-feira, fique por aí. Temos Lila James com Kenyon Dixon em escuta a seguir. Watcher Than Now, proposta que abre a sequência por onde vão passar Amy Winehouse, Gregory Porter e Mama's Gun.

0: On first time in a long time. Eles que estão a aproveitar um momento de pausa voltam à estrada já no próximo mês de setembro, dia 9 de setembro. Aliás, 9 e 10 de setembro vão estar ao vivo em Copenhaga. Depois passam ainda pela Suécia, Noruega, Itália, Polónia. Uma digressão. E tanto. Muito boa tarde, fico por aí, daqui a pouco na sua Rádio Marginal, escutamos Sil. 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

Foram mais duas propostas para esta edição de quinta-feira ligado à sua rádio marginal. Primeiro, Sax com Laser Skies. Juntamos Lisa Stansfield, Never, Never Gonna Give You Up. A caminho das notícias à hora certa. Tempo ainda para escutar Love Is Back, de Celeste.

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1: 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Boa tarde.
2: Boa tarde. O governo português continua sem informações sobre o paradeiro de dois cidadãos nacionais que, na sequência das cheias do Nepal, estão desaparecidos. Em declarações à SIC Notícias, o secretário de Estado das Comunidades Portuguesas garante que as autoridades estão em contacto com as famílias e com as autoridades locais. Emílio Sousa aproveitou ainda para deixar um alerta aos portugueses.
3: As pessoas sempre que viajem, que se inscrevam no portal do viajante. Nós temos muito poucas pessoas inscritas que estiveram a viajar no Nepal. Neste momento só temos um português no Nepal que está inscrito no portal do viajante e que nos informou e que já é contactado e que está bem. Podem haver mais pessoas. Portanto, nós, infelizmente, as pessoas muitas vezes não fazem esta inscrição e para nós e para eles seria muito útil. Portanto, daqueles que temos inscritos no Nepal, neste momento só temos lá uma pessoa que vai regressar em setembro e que já contactámos e que está bem. A eventualidade de haver mais desaparecidos é possível, mas no momento é a informação que temos.
2: O número de mortos resultantes desta enxurrada ocorrida ontem no norte do Nepal, na fronteira com a China, não para de aumentar. Segundo as autoridades do Nepal, estão agora contabilizadas 289 vítimas mortais. Há ainda mais de 1.700 desaparecidos, entre os quais estes dois portugueses. A polícia nepalesa deu ainda conta que nas últimas horas as autoridades resgataram com vida 445 pessoas, entre as quais 27 estrangeiros. O Sindicato dos Médicos da Zona Sul alerta para uma grave escassez de médicos anestesistas na Unidade Local de Saúde de São José, em Lisboa. A estrutura sindical aconselha, por isso, os especialistas a avançarem com declarações de escusa de responsabilidade. O objetivo é proteger os médicos de potenciais consequências legais devido a possíveis falhas. Segundo o sindicato, a falta de profissionais obrigou a uma redução drástica das cirurgias planeadas e põe em risco as escalas de urgência. Em resposta à agência Lusa, a administração da ULS de São José reconhece que as férias e a menor disponibilidade de profissionais trazem dificuldades acrescidas às escalas, mas lembra que este é um problema transversal a todo o país. No futebol, o Benfica enfrenta hoje o Aros, na Dinamarca, com vantagem na eliminatória, depois da vitória conseguida na primeira mão do play-off de acesso à Liga Europa por 3-1. O jogo começa às 19 horas. Meia hora mais tarde, o Braga joga a presença na fase de Liga da Liga Conferência, frente ao Áustria de Viena. Da primeira mão, os bracarenses levam a vitória de 2-0. Ainda no futebol, o Porto e o Sporting conhecem a partir das 17 horas os 8 adversários na fase de Liga da Liga dos Campeões, num sorteio que vai decorrer no Mónaco. Já nos Mundiais de Canoagem, Gustavo Gonçalves, João Ribeiro, Messias Batista e Pedro Casinha entram em ação daqui a cerca de uma hora em K4 500 metros para tentarem um lugar na final da competição.
1: Por aqui seguimos para mais uma hora nesta edição de quinta-feira. Vamos começar ao som da dupla Anthony Strong, Emmeline.
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LAT Track, Don't Dream It's Over, Anthony Strong com Emma Line nos primeiros minutos depois da uma. Continuamos pelo mesmo campo. Terry Swims partilha com todos nós Bad Dreams. Depois, as boas novas chegam pela voz de Tiago Castro no É Bom Saber.

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1: Nos Estados Unidos, alguns estados estão a começar a acabar com os benefícios fiscais atribuídos aos grandes centros de dados, numa altura em que cresce a preocupação com o enorme consumo de eletricidade provocado pela expansão da inteligência artificial. O Arizona, por exemplo, passou a cobrar imposto sobre as vendas de eletricidade utilizada pelos centros de dados, uma medida que deverá gerar cerca de 38 milhões de dólares por ano. No estado de Washington, deixaram de existir benefícios fiscais para a compra de novo equipamento, enquanto a Pensilvânia aprovou o fim de incentivos que estavam em vigor há 5 anos. A discussão prende-se com os custos destas enormes instalações que consomem grandes quantidades de energia e precisam de renovar de forma frequente os seus equipamentos. Em Portugal, a situação é diferente. Não houve, em 2026, uma retirada geral de benefícios fiscais específica para centros de dados. Pelo contrário, o Governo aprovou este ano um Plano Nacional de Centros de Dados que pretende atrair investimento e transformar Portugal num polo europeu deste setor. A legislação portuguesa prevê ainda benefícios fiscais ao investimento produtivo, que podem abranger atividades informáticas e tecnológicas mediante determinadas condições. Ao mesmo tempo, os centros de dados em Portugal vão estar sujeitos a regras de eficiência energética e, a partir de determinadas dimensões, têm de comunicar informação sobre o seu consumo e desempenho às autoridades europeias.
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In Common, Alicia Keys na sua Rádio Marginal. Boa tarde, boa quinta-feira. Obrigada por estar desse lado. Seguimos com Empty Drones, On Your Own. Daqui a pouco também em escuta Holding On To You, de Terence Trent D'Arby.

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Muito boa tarde, boa quinta-feira. Fique por aí, seguimos na sua rádio marginal com Benjamin Clementine, John Mayer, Daisy Hicks e Keith Urban.

0: Chama-se Guitar Man, este tema de Keith Urban que por aqui passou nos últimos minutos na sua Rádio Marginal 98.1, também em marginal.fm. Daqui a pouco, memória para Bobby Womack.
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Woman's Gotta Have It. Bobby Womack em memória aqui nos últimos minutos nesta edição de quinta-feira pela sua Rádio Marginal. Daqui a pouco Otis Kane vai trazer à antena Heaven, mas antes disso, prepare-se. Vem por aí Diana Ross e atenção, I'm Coming Out. Boa tarde.

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2: Muito boa tarde. Um drone explodiu a 300 metros da Embaixada de Portugal em Kiev. Numa nota deixada na rede social X, o Ministério dos Negócios Estrangeiros condena fortemente este ataque e informa ainda que todos os elementos da representação diplomática de Portugal estão bem. A queda de um drone a cerca de 300 metros da Embaixada Portuguesa causou uma forte explosão e danos em edifícios próximos. Anunciou também hoje o Ministério dos Negócios Estrangeiros que condena então este ataque. Numa nota deixada na rede social X, o Ministério informa ainda que todos os elementos da representação diplomática portuguesa estão bem. O incidente ocorre num contexto de novos ataques russos contra Kiev, demonstra uma vez mais a brutalidade desta agressão russa contra a Ucrânia e os riscos desta guerra para a população civil. Lê-se também, a Embaixada de Portugal na capital ucraniana fica na rua Ivana Fedorova. O elevador da Glória, um ano depois, há quatro famílias de vítimas que foram indenizadas. A Fidelidade assumiu até hoje os custos no total de 2 milhões e 300 mil euros relacionados com o acidente do elevador da Glória em Lisboa, incluindo quatro indenizações a famílias de vítimas mortais, anunciou a seguradora da Carris. Há poucos dias de se completar um ano deste trágico acidente com o histórico elevador da Glória, que causou 16 vítimas mortais e 24 feridos de 15 nacionalidades diferentes, a Fidelidade adianta em comunicado que até ao momento suportou diretamente ou assumiu a responsabilidade pelo reembolso de aproximadamente 2 milhões e 300 mil euros em despesas relacionadas com este acidente, incluindo, além de acordos indenizatórios já alcançados, serviços funerários, repatriamentos, consultas, tratamentos, internamentos, intervenções cirúrgicas, reabilitação, transportes, salários perdidos, entre outros. Relativamente às 16 mortes, foram concluídos até à presente data acordos de indenização com quatro famílias e estão atualmente em negociação 7 processos. Uma situação segue os respectivos trâmites judiciais, depois de não ter sido possível até ao momento alcançar acordo quanto à proposta que foi apresentada, disse também a seguradora, avançando ainda que existe uma outra vítima mortal que está a ser já regularizada exclusivamente em sede de acidentes de trabalho, à qual estão a ser pagas pensões provisórias que se vão manter até que esteja concluído o processo no Tribunal do Trabalho. O governo português continua sem informações sobre o paradeiro de dois cidadãos nacionais depois das cheias do Nepal. Em declarações à SIC Notícias, o secretário de Estado das Comunidades Portuguesas garante que as autoridades estão em contacto com as famílias e com as autoridades locais. Emílio Sousa aproveitou ainda para deixar um alerta.
3: As pessoas sempre que viajem, que se inscrevam no portal do viajante. Nós temos muito poucas pessoas inscritas que estiveram a viajar no Nepal. Neste momento só temos um português no Nepal que está inscrito no portal do viajante e que nos informou e que já contactámos e que está bem. Podem haver mais pessoas. Portanto, nós, infelizmente, as pessoas muitas vezes não fazem esta inscrição e para nós e para eles seria muito útil. Portanto, daqueles que temos inscritos no Nepal, neste momento só temos lá uma pessoa que vai regressar em setembro e que já contactámos e que está bem. A eventualidade de haver mais desaparecidos é possível, mas no momento é a informação que temos.
2: O número de mortes resultantes desta enxurrada ocorrida ontem no norte do Nepal, na fronteira com a China, não para de aumentar. Segundo as autoridades do Nepal, estão já contabilizadas 289 vítimas mortais. Há ainda mais de 1.700 desaparecidos, entre os quais dois portugueses. A polícia nepalesa deu também conta de que nas últimas horas as autoridades resgataram com vida 445 pessoas, entre as quais 27 estrangeiros.

If You Wanna Be My Man, proposta de Lady para o início da última hora no painel meio-dia 15 de hoje. Fique por aí, seguimos com Stefan Mahendra, Too Late e Summertime Magic de Childish Gambino até à edição do Super Toast.

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1: 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Eu sou a Maria Inteligente, um avatar da Instinct, e vou falar-lhe sobre uma startup que quer criar uma nova geração de metais e partilhar uma citação.
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1: A Foundation Alloy é uma startup norte-americana que está a desenvolver uma nova geração de ligas metálicas para setores como a indústria automóvel, aeroespacial, defesa e eletrónica. Em vez de recorrer ao processo tradicional de fusão, a empresa utiliza uma técnica que junta pós metálicos através de compressão, criando materiais com propriedades difíceis de obter pelos métodos convencionais. A tecnologia permite produzir metais mais resistentes ao calor, ao desgaste e aos impactos, consumindo menos energia e reduzindo o desperdício durante o fabrico. Os primeiros produtos já estão a ser testados em componentes para drones militares, ferramentas industriais, relógios de luxo e facas de cozinha profissionais. A empresa encontra-se atualmente na fase de projetos-piloto com vários fabricantes. Segundo a Foundation Alloy, o novo processo também torna possível criar ligas metálicas que não podem ser fabricadas através da fundição tradicional. Isto abre caminho a materiais com combinações inéditas de resistência, durabilidade e desempenho para diferentes aplicações industriais. A Foundation Alloy foi criada nos Estados Unidos, com base em mais de 2 décadas de investigação científica sobre materiais. A tecnologia nasceu de estudos realizados por investigadores do MIT que procuravam compreender o comportamento dos metais à escala nanométrica. Para aumentar a capacidade de produção, a startup captou $22 milhões numa ronda Série A, liderada pela Voyager Ventures. Deixo-lhe também uma citação de Tobias Lütke, fundador da Shopify. Cada pessoa precisa de um tipo de comunicação diferente para que a mensagem tenha o mesmo efeito. Saiba mais sobre inovação e nova economia em supertoast.pt.
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0: Rufus com Chaka Khan na sua Rádio Marginal. Boa tarde, boa quinta-feira. Obrigada por estar desse lado. Daqui a pouco juntamos no mesmo tema as vozes de Omar e Mayra Andrade. Antes disso, lembrar que há toda uma avenida marginal para por aqui descobrir.
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Um déjà vu em bom, assim o espero. Omar e Mayra Andrade aqui em escuta nos últimos minutos. Os próximos ficam por conta de Omar Apollo, Coop, Josh Benson e Sienna Spyro.

0: Espero que esteja a passar uma ótima quinta-feira na nossa companhia. Eu fico consigo até bem perto das 3. Daqui a pouco em escuta de Terry Green Project e Leon Bridges.
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para escutar, por exemplo, este You Might Need Somebody, de Shalema. Eu fico por aqui, volto amanhã à sua companhia depois do meio-dia. Fique bem.

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1: Notícias na Rádio Marginal com Antoneta Lopes da Costa. Boa tarde.
2: Muito boa tarde. Um drone explodiu a 300 metros da Embaixada de Portugal em Kiev. Numa nota deixada na rede social X, o Ministério dos Negócios Estrangeiros condena fortemente este ataque e informa ainda que todos os elementos da representação diplomática de Portugal estão bem. A queda de um drone a cerca de 300 metros da Embaixada Portuguesa causou uma forte explosão e danos em edifícios próximos. Anunciou também hoje o Ministério dos Negócios Estrangeiros que condena então este ataque. Numa nota deixada na rede social X, o Ministério informa ainda que todos os elementos da representação diplomática portuguesa estão bem. O incidente ocorre num contexto de novos ataques russos contra Kiev, demonstra uma vez mais a brutalidade desta agressão russa contra a Ucrânia e os riscos desta guerra para a população civil. Lê-se também, a Embaixada de Portugal na capital ucraniana fica na rua Ivana Fedorova. O elevador da Glória, um ano depois, há 4 famílias de vítimas que foram indenizadas. A Fidelidade assumiu até hoje os custos no total de 2 milhões e 300 mil euros relacionados com o acidente do elevador da Glória em Lisboa, incluindo 4 indenizações a famílias de vítimas mortais, anunciou a seguradora da Carris. Há poucos dias de se completar um ano deste trágico acidente com o histórico elevador da Glória, que causou 16 vítimas mortais e 24 feridos de 15 nacionalidades diferentes, a Fidelidade adianta em comunicado que até ao momento suportou diretamente ou assumiu a responsabilidade pelo reembolso de aproximadamente 2 milhões e 300 mil euros em despesas relacionadas com este acidente, incluindo, além de acordos indenizatórios já alcançados, serviços funerários, repatriamentos, consultas, tratamentos, internamentos, intervenções cirúrgicas, reabilitação, transportes, salários perdidos, entre outros. Relativamente às 16 mortes, foram concluídos até à presente data acordos de indenização com 4 famílias e estão atualmente em negociação 7 processos. Uma situação segue os respectivos trâmites judiciais, depois de não ter sido possível até ao momento alcançar acordo quanto à proposta que foi apresentada, disse também a seguradora, avançando ainda que existe uma outra vítima mortal que está a ser já regularizada exclusivamente em sede de acidentes de trabalho, à qual estão a ser pagas pensões provisórias que se vão manter até que esteja concluído o processo no Tribunal do Trabalho. O governo português continua sem informações sobre o paradeiro de 2 cidadãos nacionais depois das cheias do Nepal. Em declarações à SIC Notícias, o secretário de Estado das Comunidades Portuguesas garante que as autoridades estão em contacto com as famílias e com as autoridades locais. Emílio Sousa aproveitou ainda para deixar um alerta.
3: As pessoas sempre que viajem, que se inscrevam no portal do viajante. Nós temos muito poucas pessoas inscritas que estiveram a viajar no Nepal. Neste momento só temos um português no Nepal que está inscrito no portal do viajante e que nos informou e que já contactámos e que está bem. Podem haver mais pessoas. Portanto, nós, infelizmente, as pessoas muitas vezes não fazem esta inscrição e para nós e para eles seria muito útil. Portanto, daqueles que temos inscritos no Nepal, neste momento só temos lá uma pessoa que vai regressar em setembro e que já contactámos e que está bem. A eventualidade de haver mais desaparecidos é possível, mas no momento é a informação que temos.
2: O número de mortes resultantes desta enxurrada ocorrida ontem no norte do Nepal, na fronteira com a China, não para de aumentar. Segundo as autoridades do Nepal, estão já contabilizadas 289 vítimas mortais, ainda mais de 1.700 desaparecidos, entre os quais 2 portugueses. A polícia nepalesa deu também conta de que nas últimas horas as autoridades resgataram com vida 445 pessoas, entre as quais 27 estrangeiros.
1: Rádio Marginal, tarde de quinta-feira, 27 de agosto, daqui a pouco Avenida Marginal com Luís Salete. Início de hora com John Legend em cima do palco, em concerto, e a convidar Corinne Bailey-Ray. 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
1: Rádio Marginal nesta tarde de quinta-feira, 27 de agosto, e início de hora com o tema Where is the Love, John Legend e Corinne Bailey Ray em concerto. Agora, Khalid com Satellite, depois há Roosevelt e mais à frente pode contar com a edição de hoje de Avenida Marginal com Luís Taler.

Está na Rádio Marginal, quinta-feira, 27 de agosto, e vou estar consigo até bem perto das 8. Estivemos com o Roosevelt, aqui com Teardrops, também Satellite de Khalid. E agora, The Sacred Souls.

0: Os californianos de Sacred Souls na Rádio Marginal Any Old Fool. Daqui a pouco pode contar com novidade em destaque na Avenida Marginal de Luís Talete. Já a seguir, Moose T e Fine Young Cannibals com um tema precisamente de Fine Young Cannibals. Boa tarde.
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É um tema clássico de Fine Young Cannibals, aqui numa versão mais jazz, e Johnny Come Home. Entretanto, Baby Bash e Runny Boys, Before I Met You, e depois recebemos Curtis Harding com Next Time, antes da Avenida Marginal de hoje, com Luís Talete. Boa tarde.

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1: A nova geração de cantoras R&B vindas das Filipinas, hoje à Avenida, abre portas a Denise Julia, ela que acaba de editar o EP Love Again. Radicada em Nova York, Denise Julia começou a escrever canções aos 13 anos e aprendeu sozinha a produzir. Aos 24 anos, já tem um impacto enorme na música filipina. Lembro que em 2023, a revista Billboard noticiava que os primeiros 13 singles que gravou já contabilizavam mais de 133 milhões de streams. Este ano tem um novo EP, Love Again mantém a aposta no R&B atual, sensual e até minimalista. É um daqueles discos fáceis de gostar. Hoje, na Avenida, o destaque é o tema Changes, uma canção sobre o ponto de ruptura de uma relação.

0: Abandonar uma relação não por falta de amor, mas porque continuar pode destruir ambos. É assim que Denise Julia olha para o tema Changes, música do seu novo EP Love Again, hoje em destaque na Avenida. Podcast em marginal.fm.
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0: Rádio Marginal com Changes Like the Weather, por parte de M.T. Jones. Também estivemos com a Avenida Marginal de Luís Talete, música de Denise Júlia, e que pode voltar a conferir as vezes que quiser no site da rádio, em marginal.fm. E já a seguir, Lost in Summer, por parte de Honest Guy.
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Rádio Marginal nesta tarde de quinta-feira com Lost in Summer por parte de The Honest Guy. Dentro de alguns instantes, Party Peoples com uma novidade bem recente na sua Rádio Marginal. Mas entretanto, I Say a Little Prayer por Diana King.

Rádio Marginal, tarde de quinta-feira, 27 de agosto, últimos minutos com Party Pupils, um tema que conta também com a participação de Mayer Hawthorne. Escutámos Baby Come Back, antes um dos clássicos da soul e na voz de Diana King, I Say a Little Prayer. Estamos a caminho das 16h, já seguirá notícias, à hora certa, com a Antonieta Lopes da Costa. Até lá ficam duas propostas. Primeiro, uma que nos chega do outro lado do Atlântico, Tem Que Valer, uma música de Caleidoscópio, e também Find It In Your Heart, Michael McDonald, com a música que nos conduz depois até à hora certa e até às notícias com Antonieta Lopes da Costa. Boa tarde.

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1: Notícias na Rádio Marginal com Antoneta Lopes da Costa. Boa tarde.
2: Muito boa tarde. Prisão preventiva para o homem que atropelou 16 pessoas em Albufeira. O homem que atropelou estas pessoas ficou hoje então em prisão preventiva. O autor do atropelamento deixou duas pessoas em estado grave. Fica sujeito a esta prisão preventiva depois de ter sido ouvido no Tribunal de Albufeira. As medidas de coação foram hoje divulgadas depois de ontem ter decorrido um primeiro interrogatório judicial que depois foi suspenso. Este homem conduzia com uma taxa crime de álcool no sangue no momento do atropelamento. Está indiciado por 6 crimes: homicídio qualificado na forma tentada, condução perigosa, resistência e coação sobre funcionário, desobediência qualificada, condução de veículo sem habilitação legal e falsificação de documentos. Um dos 4 portugueses dados como desaparecidos depois das enxurradas na fronteira entre o Nepal e o Tibete foi localizado com vida e está bem de saúde e em segurança. Continuam, entretanto, desaparecidos 3 cidadãos portugueses. Um dos 4, então, foi localizado com vida. A informação é do Ministério dos Negócios Estrangeiros. Segundo a mesma fonte, o português foi localizado, está bem de saúde e em segurança, encontra-se ainda na fronteira com o Tibete, mas aparentemente longe dos terrenos que desabaram. Um drone explodiu a 300 metros da Embaixada de Portugal em Kiev. Numa nota deixada na rede social X, o Ministério dos Negócios Estrangeiros condenou fortemente este ataque e informa ainda que todos os elementos da representação diplomática de Portugal estão bem. Esta queda de um drone a cerca de 300 metros da Embaixada de Portugal em Kiev causou uma forte explosão, danos em edifícios próximos, anunciou também hoje o Ministério dos Negócios Estrangeiros, que condenou com veemência este ataque. Numa nota deixada na rede social X, o Ministério informa ainda que todos os elementos da representação diplomática de Portugal estão bem. O incidente, que ocorreu num contexto de novos ataques russos contra Kiev, demonstra uma vez mais a brutalidade da agressão russa contra a Ucrânia e os riscos desta guerra para a população civil. A Embaixada de Portugal na capital Ucrânia fica na rua Ivana Fedorova. Elevador da Glória, um ano depois, há 4 famílias de vítimas que foram indenizadas. A Fidelidade assumiu até hoje, no total, 2 milhões e 300 mil euros relacionados com este acidente do Elevador da Glória em Lisboa, incluindo 4 indenizações a vítimas de famílias mortais, anuncia a seguradora da Carris. A poucos dias de se completar um ano deste trágico acidente com o histórico Elevador da Glória, que causou 16 mortos e 24 feridos de 15 nacionalidades diferentes, a Fidelidade adiantou em comunicado que até ao momento suportou diretamente ou assumiu a responsabilidade pelo reembolso de aproximadamente 2 milhões e 300 mil euros em despesas relacionadas com este acidente, incluindo, além de acordos de indemnização já alcançados, serviços funerários, repatriamentos, consultas, tratamentos, internamentos, intervenções cirúrgicas, reabilitação, transportes, salários perdidos, entre outros. Relativamente às 16 mortes, foram concluídos até à presente data acordos de indemnização com 4 famílias e atualmente estão em negociação 7 processos. Uma situação que segue os respectivos trâmites judiciais, depois de não ter sido possível até ao momento alcançar acordo quanto à proposta apresentada, diz a seguradora, avançando que existe uma outra vítima mortal que está a ser regularizada exclusivamente em sede de acidentes de trabalho e à qual estão a ser pagas pensões provisórias que se manterão até que esteja concluído o processo no Tribunal do Trabalho.
1: Está na Rádio Marginal nesta tarde de quinta-feira, 27 de agosto, e esta hora começa com uma música de James Taylor. Boa tarde.
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Rádio Marginal, tarde de quinta-feira e abertura de hora com um clássico por parte de James Taylor, How Sweet It Is To Be Loved By You. Agora, Feeling Free, tema de To Another, daqui a pouco pode contar com Pink Martini, Áurea, Lenny Kravitz ou Mari Frois. Boa tarde.

tarde de quinta-feira, 27 de agosto, e eu vou estar consigo até bem perto das 8. Estivemos com Brian McKnight, aqui com Goodbye, também Feeling Free, por parte de To Another. Em setembro, já no próximo mês de setembro, dia 18, há concerto de Marisa Monte na Mel Arena, a maior sala do país. Recebe o espetáculo Fónica. Marisa Monte acompanhada por uma enorme orquestra, bilhetes já à venda para este concerto aqui. Marisa Monte em colaboração com o Seu Jorge. Boa tarde.

0: Seu Jorge e Marisa Monte juntos em Quando Chego, e já sabe, dia 18 há concerto de Marisa Monte no nosso país, em Lisboa, Mel Arena. Marisa Monte e uma grande orquestra com os maiores clássicos de Marisa Monte. A seguir, Pink Martini. Boa tarde.
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Rádio Marginal com Pink Martini, Je ne t'aime plus. Daqui a pouco há Mari Frois, também Amber Mark e por agora Johnny Gill. Vamos ouvir Soul of a Woman. Boa tarde.

Está nos 98.1, também no site, em radiomarginal.fm. Canção de Áurea, Something Something, também Soul of a Woman, lá atrás, por Johnny Gill. E agora, Lenny Kravitz, para ouvir na Marginal.

0: proposta bem recente na sua rádio, com Mari Frois, Columbina, também Low, de Lenny Kravitz atrás. A seguir, All of the Above, por Aaron Neville. Boa tarde.
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Para na sua rádio marginal e com Aaron Neville a trazer-nos All of the Above. Agora, Jack Savoretti, Too Much History e depois Amber Mark para ouvir. Boa tarde, está na rádio marginal.

emissão da Rádio Marginal nesta tarde de quinta-feira, nos 98.1 e também no site marginal.fm, e com um tema de Amber Mark, Mixer, também Jacques Savoretti lá atrás. E agora, a lutar contra qualquer vertigem, fica Aaron Childs, Vertigo. Boa tarde.

Aretha Franklin na Rádio Marginal, em recordação Don't Play That Song, também Aaron Childs lá atrás, e estamos quase a chegar às 5. Fica para ouvir Need You Now, canção por parte de Anthony David e Algebra Blessed. Até às notícias com a Antoneta.

0: Boa tarde.
1: Muito boa tarde. Prisão preventiva para o homem que atropelou 16 pessoas em Albufeira. O homem que atropelou estas pessoas ficou hoje em prisão preventiva. O autor do atropelamento deixou duas pessoas em estado grave. Fica sujeito a esta prisão depois de ter sido ouvido no Tribunal de Albufeira. As medidas de coação foram divulgadas esta tarde. O homem conduzia com uma taxa de crime de álcool no sangue no momento do atropelamento. Está indiciado por 6 crimes: homicídio qualificado na forma tentada, condução perigosa, resistência e coação sobre funcionário, desobediência qualificada, condução de veículo sem habilitação legal e falsificação de documentos. Um dos 4 portugueses dados como desaparecidos depois das enxurradas na fronteira entre o Nepal e o Tibete foi localizado com vida e está bem de saúde e em segurança. Continuam desaparecidos outros 3 portugueses. Este estava na fronteira entre o Nepal e o Tibete, foi localizado com vida, informa o Ministério dos Negócios Estrangeiros. Segundo a mesma fonte, este português está bem de saúde. Encontra-se na fronteira exatamente com o Tibete, mas aparentemente longe dos terrenos que desabaram. O Ministro da Defesa Nacional advertiu hoje que na política não vale tudo, que tem o seu bom nome, honra e consideração como valores absolutos e não aceita que ninguém os questione. Nuno Melo falou aos jornalistas no final da assinatura de um memorando de entendimento entre Portugal e Espanha para a compra de 75 viaturas táticas ligeiras para os fuzileiros da Marinha no Forte São João Batista, no Porto. Referiu que o investimento que o governo PSD, CDS-PP está a fazer na defesa está a incomodar muita gente. Pelos vistos, que se faça, que se concretize e que se invista e que se obtenha resultados está a incomodar algumas pessoas, mas fique para essa gente a lama, a infâmia, o insulto e a difamação, disse Nuno Melo no seu discurso. Questionado depois a quem se dirigia, Nuno Melo não esclarece, considerando que não precisa de concretizar muito. O ministro diz que é de uma geração em que o bom nome, a honra e a consideração têm muito valor e são direitos de personalidade protegidos pela Constituição da República Portuguesa. Nuno Melo frisou que tem uma vida dedicada ao combate à corrupção. O PCP convidou a Frente Popular para a Libertação da Palestina, a FPLP, classificada como organização terrorista pela União Europeia, para a 50ª Festa do Avante. O partido justifica o convite com a sua política de relações internacionais, independente das classificações impostas por entidades, diz o PCP, referindo-se à União Europeia, entidades sem qualquer credibilidade. Drone explodiu a 300 metros da Embaixada de Portugal em Kiev. Numa nota deixada na rede social X, o Ministério dos Negócios Estrangeiros condenou com veemência este ataque e informa ainda que todos os elementos da representação diplomática de Portugal estão bem. O incidente ocorre num contexto de novos ataques russos contra Kiev, demonstra uma vez mais a brutalidade da agressão russa contra a Ucrânia e os riscos desta guerra para a população civil. Lê-se também na nota, a Embaixada de Portugal na Ucrânia fica na rua Ivana Fedorova.
0: Rádio Marginal, tarde de quinta-feira. Esta hora começa com Joel Holland e Jamiroquai. Daqui a pouco, agenda marginal e também o espaço É Bom Saber. Boa tarde.

Está na Rádio Marginal nesta tarde de quinta-feira, 27 de agosto, e começamos com o piano de Jules Holland e Jamiroquai, juntos em I'm in the Mood for Love. Dentro de alguns instantes, agenda marginal, mas primeiro, Midnight Visa é um tema de Sella Stone. Boa tarde. Hi.

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1: As festas do mar estão de volta a Cascais com música, gastronomia e artesanato junto à Baía. E hoje regressam os concertos e há fado para ouvir em Cascais. Diana Vilarinho, Luís Trigacheiro e o espetáculo Em Casa da Amália sobem ao palco Cascais a partir das 19 horas. A animação das festas do mar começa às 5 da tarde e prolonga-se pela noite entre o Jardim Visconde da Luz e a Cidadela de Cascais. Está patente no Centro de Arte Moderna da Fundação Carlos Gulbenkian, em Lisboa, a exposição Rosa Barba, Desenhar Vocabulários. É a primeira grande exposição da artista italiana em Portugal e apresenta uma instalação criada especificamente para o espaço do CAM. Rosa Barba cruza cinema, astronomia, paisagens naturais e alterações ambientais, explorando também arquivos e possíveis visões do futuro. Películas de celuloide e projetores de cinema transformam-se em imagens, mas também em objetos escultóricos. A exposição é pensada como uma espécie de filme em três dimensões e partitura musical, onde o tempo e o espaço estão sempre em transformação. Rosa Barba, Desenhar Vocabulários, para ver na Gulbenkian.
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Canção de Armandinho a passar na Marginal, mas eu gosto dela. Antes, agenda marginal com propostas culturais que pode voltar a conferir no site da rádio em marginal.fm. E agora, os Fun Loving Criminals.

0: proposta na marginal por parte de Mama's Gun, This Is The Day, e antes uma das mais reconhecíveis de Fun Loving Criminals, Love Unlimited. Mais à frente nesta hora o espaço é bom saber, e já a seguir It's A Man's World por Omar Wilson. Boa tarde.
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0: É a voz de Sienna Spyro na Rádio Marginal com Material Lover. E antes da Sienna Spyro, Omar Wilson, escutámos It's a Man's World, numa altura em que o relógio marca 5 horas e 31 minutos. E vamos agora conferir a previsão da meteorologia para amanhã, sexta-feira, 28 de agosto, máxima de 25 graus para a zona de Lisboa e com previsão de aguaceiros fracos. A norte, no Porto, também há aguaceiros, máxima a rondar os 22 graus. Mas a sul, em Faro, o sol vai brilhar, máxima prevista para amanhã de 25 graus.
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0: Na Rádio Marginal com Leon Bridges, That's What I Love, também Galante atrás, Haha, No One Can Hear You. A seguir, Miles Sanko com Take a Look at Me Now, antes do espaço. É bom saber, porque todos os dias na Marginal pode ouvir sempre boas notícias daqui a pouco.
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1: Nos Estados Unidos, alguns estados estão a começar a acabar com os benefícios fiscais atribuídos aos grandes centros de dados, numa altura em que cresce a preocupação com o enorme consumo de eletricidade provocado pela expansão da inteligência artificial. O Arizona, por exemplo, passou a cobrar imposto sobre as vendas de eletricidade utilizada pelos centros de dados, uma medida que deverá gerar cerca de 38 milhões de dólares por ano. No estado de Washington, deixaram de existir benefícios fiscais para a compra de novo equipamento, enquanto a Pensilvânia aprovou o fim de incentivos que estavam em vigor há 5 anos. A discussão prende-se com os custos destas enormes instalações, que consomem grandes quantidades de energia e precisam de renovar de forma frequente os seus equipamentos. Em Portugal, a situação é diferente. Não houve, em 2026, uma retirada geral de benefícios fiscais específica para centros de dados. Pelo contrário, o Governo aprovou este ano um Plano Nacional de Centros de Dados que pretende atrair investimento e transformar Portugal num polo europeu deste setor. A legislação portuguesa prevê ainda benefícios fiscais ao investimento produtivo, que podem abranger atividades informáticas e tecnológicas mediante determinadas condições. Ao mesmo tempo, os centros de dados em Portugal vão estar sujeitos a regras de eficiência energética e, a partir de determinadas dimensões, têm de comunicar informação sobre o seu consumo e desempenho às autoridades europeias.
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India Sean, na Rádio Marginal. Marmalade também. É bom saber, para voltar a ouvir as vezes que quiser, no site da rádio marginal.fm. Depois de India Sean, caminhamos a passos largos para as 6 da tarde, e até à hora certa fica Morning Dew, de Sonny Colon, e depois Marcus Miller, Que Será, Será. Também conta aqui com a contribuição de Cella Stone, para ouvir até à hora certa, até às notícias com Antonia Telopes da Costa.

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1: 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Boa tarde.
2: Boa tarde. Um conselheiro de Trump diz que a relação entre Portugal e Estados Unidos nunca esteve melhor. Ele é o líder consultivo do Conselho Consultivo de Informações do Presidente dos Estados Unidos. Chama-se Devin Nunes. Considerou hoje que as relações entre Portugal e os Estados Unidos nunca estiveram tão fortes e defendeu que Portugal deve investir mais na indústria naval. A relação entre Portugal e os Estados Unidos e entre os Açores e os Estados Unidos nunca esteve melhor, disse Devin Nunes em declarações aos jornalistas em Angra do Heroísmo, na Ilha Terceira, à margem de uma conferência promovida pelo Eurodeputado açoriano Paulo Nascimento.

0: Cabral sobre o papel do arquipélago nas relações transatlânticas. O antigo congressista republicano, descendente de açorianos, deu como exemplos do reforço da relação entre os dois países o aumento de ligações aéreas da companhia aérea norte-americana United Airlines para os Açores e a instalação de cabos submarinos que ligam os Estados Unidos a Portugal com passagem pelo arquipélago. Tudo começou há mais de uma década. Algum do trabalho que fizemos no passado vai agora ter um grande impacto nos Açores e em Portugal, aponta referindo-se aos cabos submarinos. Devin Nunes reconheceu o papel da base das Lajes, localizada na Ilha Terceira, na defesa do Atlântico e na cooperação entre Portugal e os Estados Unidos, mas defende que o país pode destacar-se também na construção de tecnologia de uso militar. Prisão preventiva para o homem que atropelou 16 pessoas em Albufeira. O homem ficou hoje em prisão preventiva. O autor do atropelamento que deixou duas pessoas em estado grave fica sujeito à prisão preventiva depois de ter sido ouvido no Tribunal de Albufeira. As medidas de coação foram divulgadas hoje à tarde. Ele conduzia com uma taxa de crime de álcool no sangue no momento do atropelamento. Está indiciado agora por 6 crimes. Homicídio qualificado na forma tentada, condução perigosa, resistência e coação sobre funcionário, desobediência qualificada, condução de veículo sem habilitação legal e ainda falsificação de documentos. Um dos 4 portugueses dados como desaparecidos após as enxurradas na fronteira entre o Nepal e o Tibete foi localizado com vida e está bem de saúde e em segurança. Continuam desaparecidos 3 portugueses. Este cidadão, diz o Ministério dos Negócios Estrangeiros, que o português foi localizado e está bem de saúde e em segurança. Ele encontra-se ainda na fronteira com o Tibete, mas aparentemente longe dos terrenos que desabaram. O PCP convidou a Frente Popular para a Libertação da Palestina, a FPLP, classificada como organização terrorista pela União Europeia, para a 50ª Festa do Avante. O partido justifica o convite com a sua política de relações internacionais, independente das classificações impostas por entidades sem qualquer credibilidade. O PCP acha, portanto, que a União Europeia é uma entidade sem qualquer credibilidade.
1: Rádio Marginal, tarde de quinta-feira, abertura de hora com a voz de Charles Bradley, num tema em colaboração com Mr. Jukes. Boa tarde.

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Arranque de hora com Mr. Jukes e a voz de Charles Bradley, o tema Grant Green. Agora, uma proposta bem recente, pertence a Alex Opal Outfit, conta com a Cantalang. Vamos ouvir Grocery Store agora. Boa tarde.

Rádio Marginal com Justine Sky, com a faixa What a Lie, também da Dynamics atrás, Feel Like Making Love. E agora, David Bowie, e vai poder ouvir aqui também a voz de Tina Turner.

0: Um dos temas do álbum com o mesmo título, Tonight, dos anos 80, David Bowie e também Tina Turner. Daqui a pouco pode contar com a previsão da meteorologia, também o espaço Super Toast e já a seguir, Rubel traz-nos partilhar. Boa tarde.
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voz grandiosa de Nina Simone, Feeling Good, aqui uma roupagem bem mais moderna, pertence a um remix, a uma remistura de Joe Clossel, Nina Simone, antes português com sotaque do Brasil, com Rubel Partilhar. Faltam 24 minutos para as 7 da tarde e agora a previsão da meteorologia para amanhã, sexta-feira, 28 de agosto, máxima de 25 graus para Lisboa, com aguaceiros, a norte no Porto também com aguaceiros, máxima de 22 graus, mais a sul, céu limpo, o sol vai brilhar, zona de Faro com máxima a rondar os 25 graus.

0: Promis na Rádio Marginal e com a contribuição de Gold Link, Lost in Paris, também Bobby Saint, It's All Good. Já a seguir, há Prince para ouvir em recordação, há I Wanna Be Your Lover e depois a edição de hoje de Super Toast.
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0: últimos minutos a recordarmos Prince, I Wanna Be Your Lover. E agora, edição de quinta-feira de Super Toast.
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2: 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Eu sou a Maria Inteligente, um avatar da Instinct, e vou falar-lhe sobre uma startup que quer criar uma nova geração de metais e partilhar uma citação.
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2: A Foundation Alloy é uma startup norte-americana que está a desenvolver uma nova geração de ligas metálicas para setores como a indústria automóvel, aeroespacial, defesa e eletrónica. Em vez de recorrer ao processo tradicional de fusão, a empresa utiliza uma técnica que junta pós metálicos através de compressão, criando materiais com propriedades difíceis de obter pelos métodos convencionais. A tecnologia permite produzir metais mais resistentes ao calor, ao desgaste e aos impactos, consumindo menos energia e reduzindo o desperdício durante o fabrico. Os primeiros produtos já estão a ser testados em componentes para drones militares, ferramentas industriais, relógios de luxo e facas de cozinha profissionais. A empresa encontra-se atualmente na fase de projetos-piloto com vários fabricantes. Segundo a Foundation Alloy, o novo processo também torna possível criar ligas metálicas que não podem ser fabricadas através da fundição tradicional. Isto abre caminho a materiais com combinações inéditas de resistência, durabilidade e desempenho para diferentes aplicações industriais. A Foundation Alloy foi criada nos Estados Unidos, com base em mais de 2 décadas de investigação científica sobre materiais. A tecnologia nasceu de estudos realizados por investigadores do MIT que procuravam compreender o comportamento dos metais à escala nanométrica. Para aumentar a capacidade de produção, a startup captou $22 milhões numa ronda série A, liderada pela Voyager Ventures. Deixo-lhe também uma citação de Tobias Lütke, fundador da Shopify. Cada pessoa precisa de um tipo de comunicação diferente para que a mensagem tenha o mesmo efeito. Saiba mais sobre inovação e nova economia em supertoast.pt.

Tony Braxton na sua rádio marginal com Dance. E estamos quase a chegar às 7, já a seguir há notícias com Antonieta Lopes da Costa. Até lá, Jalen Negonda, ele tem um novo álbum, Doctrine of Love, para ouvir até às 7, Hang It on the Shelf. Boa tarde.

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1: 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Boa tarde.
2: Muito boa tarde. Um conselheiro de Trump diz que a relação entre Portugal e os Estados Unidos nunca esteve melhor. Ele é o líder do Conselho Consultivo de Informações do Presidente dos Estados Unidos. Chama-se Devin Nunes. Considerou hoje que as relações entre Portugal e os Estados Unidos nunca estiveram tão fortes e defende que Portugal deve investir na indústria naval. A relação entre Portugal e os Estados Unidos e os Açores e os Estados Unidos nunca esteve melhor. Disse então Devin Nunes em declarações aos jornalistas em Angra do Heroísmo, na Ilha Terceira, à margem de uma conferência promovida pelo eurodeputado açoriano Paulo Nascimento Cabral sobre o papel do arquipélago nas relações transatlânticas. O antigo congressista republicano, descendente de açorianos, dá como exemplos do reforço da relação entre os dois países o aumento de ligações aéreas da companhia aérea norte-americana United Airlines para os Açores e também a instalação de cabos submarinos que ligam os Estados Unidos e Portugal com passagem pelo arquipélago. Tudo começou há mais de uma década. Algum do trabalho que fizemos no passado vai ter agora um grande impacto nos Açores e em Portugal continental e nas ilhas, apontou referindo-se aos cabos submarinos. Devin Nunes reconhece o papel da base das Lajes, que fica na Ilha

0: terceira, na defesa do Atlântico e na cooperação entre Portugal e os Estados Unidos, defende que o país se pode destacar também na construção de tecnologia de uso militar. Um dos quatro portugueses dados como desaparecidos depois das enxurradas na fronteira entre Nepal e Tibete foi localizado com vida. As enxurradas atingiram comunidades na fronteira entre o Nepal e o Tibete, informa o Ministério dos Negócios Estrangeiros. Segundo a mesma fonte, o português foi localizado e está bem de saúde e em segurança. Este cidadão encontra-se ainda na fronteira com o Tibete, mas aparentemente longe dos terrenos onde a enxurrada aconteceu. O presidente da FIFA, Gianni Infantino, prepara-se para ser colocada em xeque depois da UEFA estar prestes a fazer uma queixa-crime contra o italo-suíço depois deste ter feito um plano para vender partes do Campeonato do Mundo a investidores privados. Guerra novamente aberta no futebol mundial. A UEFA está a preparar-se para apresentar esta queixa-crime contra Gianni Infantino pelo planeamento de tentar vender estas partes do Campeonato do Mundo futuros a investidores privados. Ora, a Sky News diz que um documento formal já foi lançado para que esta ação não seja concluída, com a UEFA a ter notificado a FIFA sobre esta decisão de ação legal a ser lançada em solo suíço, onde está baseada a organização que gera o futebol mundial.
1: Rádio Marginal, tarde de quinta-feira, 27 de agosto, abertura de hora com um tema emblemático por parte de Xade. Boa tarde.

Rádio Marginal, final da tarde de quinta-feira, 27 de agosto, e com Xade, Sweetest Taboo, para o arranque de mais uma hora com muita música, e daqui a pouco também na companhia de Luís Talete, em mais uma edição da Avenida Marginal. Entretanto, os D Sacred Souls, Can I Call You Rose? Boa tarde.

São os Emotional Oranges na Rádio Marginal, aqui com Just Like You. Antes, os The Sacred Souls, a banda de San Diego, na Califórnia, com Can I Call You Rose. E agora, Mayor Hawthorne, fica para ouvir The Walk, e depois vamos até ao último álbum lançado pelos Daft Punk.

0: Um disco que fez história, acabou por ser também o último dos franceses Daft Punk, Random Access Memories, Lose Yourself to Dance com Pharrell Williams, também Mayor Hawthorne, e a seguir recuperamos a ABC, um dos grandes clássicos dos Jackson 5. Boa tarde.
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O mais recente single de Lucas Seto a passar na Rádio Marginal, Ghetto Kind of Love, que colámos com um clássico dos Jackson 5, ABC. 7 horas e 32 minutos agora na sua Rádio Marginal. A previsão da meteorologia para amanhã, sexta-feira, 28 de agosto. Máxima de 25 graus para Lisboa, com previsão de aguaceiros. Também previsão de aguaceiros para o Porto, máxima a rondar os 22 graus. Mais a sul, em Faro, máxima de 25 graus e com o sol a brilhar.

Rádio Marginal com canção de Ornette, aqui o tema Crazy. E agora A Change Is Gonna Come por The Womack Sisters. Logo depois a Avenida Marginal com Luís Dalete.

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3: A nova geração de cantoras R&B vindas das Filipinas, hoje à Avenida, abre portas a Denise Julia, ela que acaba de editar o EP Love Again. Radicada em Nova York, Denise Julia começou a escrever canções aos 13 anos e aprendeu sozinha a produzir. Aos 24 anos, já tem um impacto enorme na música filipina. Lembro que em 2023, a revista Billboard noticiava que os primeiros 13 singles que gravou já contabilizavam mais de 133 milhões de streams. Este ano tem um novo EP, Love Again mantém a aposta no R&B atual, sensual e até minimalista. É um daqueles discos fáceis de gostar. Hoje, na Avenida, o destaque é o tema Changes, uma canção sobre o ponto de ruptura de uma relação.

0: Abandonar uma relação não por falta de amor, mas porque continuar pode destruir ambos. É assim que Denise Julia olha para o tema Changes, música do seu novo EP Love Again, hoje em destaque na Avenida. Podcast em marginal.fm.
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Rádio Marginal com Corey Young, o tema Another Day, também Denise Júlia, hoje em destaque na Avenida Marginal de Luís Taleti, que pode voltar a conferir no site da sua rádio em marginal.fm. E agora, Done Me Wrong por Diamond Ortiz e depois a Lucente para ouvir. Boa tarde.

É a reta final do programa desta tarde na Rádio Marginal, com o tema de Lu Saint, Sober, também Diamond Ortiz. A partir das 8, a emissão continua com o Marcos Mel. Já a seguir, à hora certa, notícias com Antónia Tela Pros Acorda. É a reta final do programa desta tarde na Rádio Marginal, com o tema de Lu Saint, Sober, também Diamond Ortiz. A partir das 8, a emissão continua com o Marcos Mel. Já a seguir, à hora certa, notícias com Antónia Tela Pros Acosta. Até lá, Imagination.

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2: Muito boa noite. A União Europeia vai mobilizar 1 milhão de euros para cuidados urgentes de saúde, alimentação e abrigo a vítimas das inundações que atingiram o norte do Nepal, junto à fronteira com a China, anunciou hoje a Comissão Europeia. A União Europeia está ao lado destas comunidades, vai disponibilizar este 1 milhão de euros para garantir cuidados de saúde urgentes, alimentos, água e abrigo, anunciou a Comissária Europeia para a Preparação, Gestão de Crises e Igualdade, Adja Lahid, numa publicação na rede social X. No Nepal, a polícia atualizou o número de mortos numa publicação na rede social X para 389 e deu conta de pelo menos 910 desaparecidos, enquanto na região autónoma do Tibete contam-se pelo menos 3 mortos e cerca de 558 desaparecidos. O balanço anterior dava conta de 362 mortos no Nepal e na China. Entre os desaparecidos somam-se mais de 500 cidadãos estrangeiros, cerca de 127 nepaleses residentes no estrangeiro que se encontravam de visita ao país, 85 membros das forças de segurança e das alfândegas e dezenas de residentes locais. O balanço anterior dava então conta de 362 mortos no Nepal e na China. O conselheiro de Trump diz que a relação entre Portugal e Estados Unidos nunca esteve melhor. O líder do Conselho Consultivo de Informações do Presidente dos Estados Unidos, Devin Nunes, considera hoje que as relações entre Portugal e os Estados Unidos estão muito fortes e defende que Portugal deve investir também na indústria naval. Devin Nunes falou com os jornalistas em Angra do Heroísmo, na Ilha Terceira, à margem de uma conferência promovida pelo eurodeputado açoriano Paulo Nascimento Cabral sobre o papel do arquipélago nas relações transatlânticas. Este antigo congressista republicano, descendente de açorianos, deu como exemplo de reforço da relação entre os dois países o aumento das ligações aéreas da companhia aérea norte-americana United Airlines para os Açores e também a instalação de cabos submarinos que ligam os Estados Unidos e Portugal.

0: Portugal continental, com passagem pelo arquipélago. Devin Nunes reconhece o papel da base das Lajes, localizada na Ilha Terceira. O presidente da FIFA, Gianni Infantino, prepara-se para ser colocado em xeque depois da UEFA estar prestes a fazer uma caixa-crime contra o italo-suíço, depois dele ter feito um plano para vender partes do Campeonato do Mundo a investidores privados. Há uma guerra novamente aberta no futebol mundial. A UEFA está a preparar-se para apresentar esta queixa-crime contra Infantino. A Sky News diz que um documento formal já foi lançado para que esta ação seja concluída com a UEFA e diz já ter notificado a FIFA sobre esta decisão, com uma ação legal a ser lançada em solo suíço, onde se baseia justamente a organização que gera o futebol mundial. Francisco Pinto Balsemão vai ter o seu nome numa avenida em Cascais. No próximo dia 1 de setembro, pelas 6 da tarde, a Câmara Municipal de Cascais e a Junta de Freguesia de Cascais e Estoril vão prestar homenagem a Francisco Pinto Balsemão, reconhecendo o seu percurso ímpar ao serviço da democracia, da liberdade, da comunicação social e do desenvolvimento de Portugal, através da atribuição então do seu nome a uma avenida daquela freguesia. A cerimónia vai contar com a presença do Presidente da Câmara Municipal de Cascais, o Presidente da Junta de Freguesia de Cascais e Estoril, do Primeiro-Ministro e do Ministro das Infraestruturas e Habitação. Vão estar também presentes familiares de Francisco Pinto Balsemão. A cerimónia então no próximo dia 1 de setembro, às 6 da tarde.
1: Bom final de tarde, obrigado por continuar desse lado. O convite de Al Green e John Legend, Stay With Me by the Sea. Mais um painel cheio de boa música. Resto de uma boa quinta-feira. Se estiver na estrada, faça uma boa viagem.
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Bring Your Game Baby. Boas férias, desliga um bocadinho da rotina e aproveita a vida. Próximos minutos, mais um dos nomes que a Marginal segue perto, Leflex, o britânico que escreve e produz as suas próprias músicas, Fallen é a escolhida.

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Noite calma, cheia de boa música. O calor de Ain't Got Nothing On You, homenagem de Leon Bridges às raízes texanas. O som continua com Can't Stop Loving You, o soul moderno de Stephen Morrison, uma visita ao álbum Soul Revolution. Logo depois, Empty Jones, On Your Own e All The Time, Sly Johnson.

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1: Hora das 9, Leanne La Havas, What You Don't Do e George Benson a dar uma nova vida a mais RM.

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2: Nos Estados Unidos, alguns estados estão a começar a acabar com os benefícios fiscais atribuídos aos grandes centros de dados, numa altura em que cresce a preocupação com o enorme consumo de eletricidade provocado pela expansão da inteligência artificial. O Arizona, por exemplo, passou a cobrar imposto sobre as vendas de eletricidade utilizada pelos centros de dados, uma medida que deverá gerar cerca de 38 milhões de dólares por ano. No estado de Washington, deixaram de existir benefícios fiscais para a compra de novo equipamento, enquanto a Pensilvânia aprovou o fim de incentivos que estavam em vigor há 5 anos. A discussão prende-se com os custos destas enormes instalações que consomem grandes quantidades de energia e precisam de renovar de forma frequente os seus equipamentos. Em Portugal, a situação é diferente. Não houve, em 2026, uma retirada geral de benefícios fiscais específica para centros de dados. Pelo contrário, o Governo aprovou este ano um Plano Nacional de Centros de Dados que pretende atrair investimento e transformar Portugal num polo europeu deste setor. A legislação portuguesa prevê ainda benefícios fiscais ao investimento produtivo, que podem abranger atividades informáticas e tecnológicas mediante determinadas condições. Ao mesmo tempo, os centros de dados em Portugal vão estar sujeitos a regras de eficiência energética e, a partir de determinadas dimensões, têm de comunicar informação sobre o seu consumo e desempenho às autoridades europeias.
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Michael Jackson a recordar aquele amor de verão que jurávamos que ia durar para sempre. Farewell My Summer Love. A semana a terminar, aproveito para relaxar ao som da música da Marginal. Too Late consolida Stephen Mahendra na música independente britânica, cruzando a neo-soul moderna com o R&B clássico.

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Evan tem a assinatura de Otis Kane. A grande curiosidade desta faixa reside no facto de ter sido composta e gravada em apenas 2 horas no seu estúdio caseiro em Los Angeles. São quase 10 horas. Tempo para The Third Degree, Can't Get You Out of My Head.

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1: Próximos minutos, Mucha Boom, o indie pop da canadiana Feist, em sequência, uma das grandes revelações da nova vaga de Soul, This Is My House, por Sienna Spiro. Obrigado pela companhia, continuamos juntos, ainda até à meia-noite.
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Clássico para ouvir a qualquer hora, de preferência com uma boa companhia, Slave to Love, a voz única de Bryan Ferry. Um bom verão para si, com descanso, bons momentos e, se possível, muito sol. Angie Stone é uma das vozes do movimento Neo Soul do final dos anos 90. Em 2023 lançou Love Language, o décimo e último da carreira. Angie Stone foi 3 vezes nomeada aos Grammys. Para relembrar hoje, Wish I Didn't Miss You.

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Mais uma noite cheia de boas energias. És George Michael e Mary J. Blige. Os The Sacred Souls continuam a consolidar a sonoridade soul com Any Hold Full. A banda criada em San Diego atuou em julho no festival Jardins do Marquês em Oeiras com um grande concerto.

0: 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Fico ao convite para mais uma hora na companhia da música mais perto do mar, Broken Heart, Booker T com Joe James. Logo depois recordamos juntos I Don't Want to Talk About It, Rod Stewart.
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Boa noite, bom descanso. The Man é uma das músicas mais marcantes de Louis Black. O músico Louis Baker regressa com o tema All We Need. O lançamento abre caminho para o trabalho de estúdio a apresentar nos próximos dias.

0: Noite em boa companhia, novos sons de MT Jones a trazer à marginal I Won't Ever Say Goodbye. Vamos espreitar a avenida, eu sou Marcos Melo, estou de saída, marcamos encontro amanhã às 20, continuação de uma boa noite.
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2: Da nova geração de cantoras R&B, vindas das Filipinas, hoje a Avenida abre portas a Denise Julia, ela que acaba de editar o EP Love Again. Radicada em Nova York, Denise Julia começou a escrever canções aos 13 anos e aprendeu sozinha a produzir. Aos 24 anos, já tem um impacto enorme na música filipina. Lembro que em 2023, a revista Billboard noticiava que os primeiros 13 singles que gravou já contabilizavam mais de 133 milhões de streams. Este ano tem um novo EP, Love Again mantém a aposta no R&B atual, sensual e até minimalista. É um daqueles discos fáceis de gostar. Hoje, na Avenida, o destaque é o tema Changes, uma canção sobre o ponto de ruptura de uma relação.

0: Abandonar uma relação não por falta de amor, mas porque continuar pode destruir ambos. É assim que Denise Julia olha para o tema Changes, música do seu novo EP Love Again, hoje em destaque na Avenida. 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